0: Mano, me neto, ele não é nesse bom que neto, caramba, mano, me neto.
1: Mas,